0: contra de mim. Não sei fazer mais agora, Sabina.
1: Bem, vou carregar a tua presença. Vai ser a primeira mulher que eu vi.
0: Não é que eu te faria, mas Sabina. Faz das festas só esse vídeo.
1: Um pai natural, só está dizendo mais. É para secar, fica com você.